Olha, eu realmente estou barbaridade desalinhado. Olha, pensando bem, eu acho que não tem nada a ver usar brinquinho. Brinquinho é coisa de homem, macho também. Aí pra falar em macho, ai, olha aquele gaiteiro, que mãozão.

0: Luciano. Vamos fazer essa galera sacudir?
1: Vambora, Zezé.
0: O que tá faltando então, Luciano?
1: Tá faltando alegria, mãozinha pra cima e todo mundo na maior.

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1: 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Ya en instante vamos a escuchar en la totalidad de esta canción, la selección de Robert Villalba. Ya en instantes, porque ahora es momento de contactar con Fátima Valdés. 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